0: Jezabal.
1: Jezabal é o lobinho de água, lá, bala, o mundo de ganhar, lobinho de água, daí foi o proviante aí. E a lacanha, o galo, a lacanha do buia, quando ai, o buia, o lacanha.